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1: Canela de San Roque por Soleá con la guitarra de Manuel Silveria.

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2: Taranta y Taranto. Canta Antonio Torres, el Chato de Vélez. Le acompaña Antonio Torres.